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2: Olá, bem-vindos a mais um bloco informativo. A Rádio Voz da Ria tem já em funcionamento o sistema de alimentação ininterrupta de energia que permite manter a emissão em caso de falha de eletricidade ou de catástrofe. O teste final ao equipamento já foi realizado e comprovou o sucesso da sua operacionalidade. O investimento resulta de um protocolo de colaboração com a Câmara Municipal de Estarreja, que atribuiu um apoio de 9 mil euros para a instalação das UPS, garantindo à rádio autonomia energética para assegurar cerca de 26 horas de emissão contínua em caso de falha de energia. O sistema assume particular importância no âmbito da proteção civil municipal, permitindo à Rádio Voz da Ria continuar a transmitir avisos, recomendações e informações essenciais à população em situações de emergência. A necessidade deste equipamento tornou-se evidente durante o apagão de 28 de abril de 2025, quando a falta de autonomia energética condicionou o funcionamento da emissora. Com o sistema agora operacional, fica reforçada a capacidade de resposta da rádio em situações de acidente grave, catástrofe ou outras ocorrências que possam afetar o concelho, assegurando a continuidade da comunicação com os estarregenses. O Ovar Expande regressa à Escola de Artes e Ofícios de 14 a 17 de outubro com uma programação dedicada à música e aos processos de criação artística que incluem concertos, conversas e formação. O cartaz reúne 8 projetos musicais. Na quinta-feira, dia 15 de outubro, atuam Mafalda e Samuel Lúria, acompanhados por os 12 ao todo. Na sexta-feira, dia 16, sobem ao palco Rai, Homem em Catarse e Sean Riley e The Slow Riders. No sábado, dia 17, a programação inclui Rita Cortesão, a apresentação do resultado da residência artística de Ezequiel e o concerto de paus, numa das últimas oportunidades para ouvir a banda ao vivo, no âmbito da digressão de despedida. O festival arranca 14 de outubro com o projeto educativo A Música Dá Trabalho, dirigida à comunidade escolar, que permite aos alunos conhecer diferentes profissões e etapas da produção de um espetáculo musical. O programa integra ainda a conversa Expande e ações de formação, reforçando a proximidade entre artistas, profissionais e público, num evento que aposta na criação e na participação cultural. O Ronco, primeiro Encontro Nacional de Máscaras Tradicionais Portuguesas, encerrou este domingo em Val de Ilhavo com um balanço positivo, reunindo 22 grupos e 11 municípios e cerca de 300 mascarados e músicos. O momento alto foi o desfile tradicional de máscaras portuguesas, que levou milhares de pessoas às ruas de Val de Ilhavo, num encontro marcado pela diversidade das tradições populares e pela partilha entre comunidades. A iniciativa procurou valorizar o património cultural e material português, juntando tradições, rituais e máscaras de diferentes regiões do país, com destaque para comunidades de Trás-os-Montes e do Centro. O programa incluiu ainda a Feira Gastronómica dos Sabores de Val de Ilhavo, que recebeu mais de 1000 visitantes, com destaque para o caldo rico, a doçaria local e o tradicional pão e fular de Val de Ilhavo. Foram também inaugurados uma exposição fotográfica dedicada aos cardadores e um mural na sede da associação. organizado pela Câmara Municipal de Ilhavo, em parceria com a Associação Os Cardadores de Valdilhavo e o grupo folclórico O Arrais, o Ronco pretende afirmar-se como um evento de referência na preservação das máscaras tradicionais e na valorização das raízes populares, reforçando também a identidade cultural de Valdilhavo. Terminamos assim este bloco informativo. Eu regresso mais logo. Continuo desse lado, continuo na nossa companhia. Até já.
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Ser artista não é querer estar na moda, é olhar à roda e ver o mundo inteiro ser verdadeiro. Não é olhar para fora enquanto não se olha para dentro, não ser cinzento, não ser perfeito, bem vestido ou requintado, mas trazer o bem ao peito. É ser inteiro, ser imperfeito, delicado, por vezes desafinado. E daí? Não é o quase estar perfeito que faz a obra ter sentido, é sentir no ventre o filho. 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
3: Olá, bem-vindos a mais um bloco informativo. A Biblioteca Municipal de Estarreja promove, no próximo sábado, 17 de outubro, às 10h30, uma sessão de formação destinada a dar a conhecer os recursos e serviços disponíveis aos seus utilizadores. A iniciativa pretende ajudar os participantes a tirar maior partido da biblioteca, ensinando-os a pesquisar no catálogo bibliográfico, localizar documentos nas estantes e aceder à área pessoal do portal da Biblioteca Municipal. A sessão permitirá ainda conhecer melhor duas ferramentas digitais, a Press Reader, que disponibiliza jornais e revistas, e a BiblioLED, a Biblioteca Pública de Leitura e Empréstimo Digital, que permite aceder a livros e outros conteúdos em formato digital. A formação pretende facilitar o acesso à informação e à leitura, promovendo a autonomia dos utilizadores na utilização dos serviços presenciais e digitais da biblioteca. A participação é gratuita, mediante inscrição prévia, e decorre na Biblioteca Municipal de Estarreja. A Câmara Municipal da Mortosa lançou o Prémio de Fotografia da Mortosa 2026, subordinado ao tema Um Século de História, Um Futuro para Contar, integrado nas comemorações do centenário do município. O concurso pretende valorizar a fotografia enquanto forma de preservar memórias e retratar a identidade mortoseira, reunindo trabalhos que reflitam a história, as tradições, as vivências e as gentes do concelho, mas também uma visão sobre o presente e o futuro. Podem participar fotógrafos de nacionalidade portuguesa ou estrangeira, desde que residam em Portugal. Os participantes têm liberdade na abordagem ao tema e na escolha das técnicas e processos fotográficos. As candidaturas devem ser apresentadas em formato de portfólio, com até 3 fotografias inéditas, com dimensões máximas de 50 por 50 centímetros. As obras devem ser enviadas por correio para a Câmara Municipal da Mortosa até 30 de novembro de 2026. O município destaca que, ao longo de um século, a Mortosa construiu uma identidade marcada pela ligação à Ria de Aveiro, à construção naval, à pesca, à agricultura e ao forte espírito comunitário. A ficha de inscrição e o regulamento estão disponíveis na Coordenação Cultural do município e no site da Câmara Municipal da Mortosa. No dia 12 de outubro, devido à interrupção do serviço de recepção de resíduos urbanos indiferenciados na estação de transferência de Estarreja da ERSUC, motivada pelos trabalhos de manutenção corretiva no compactador e mesas de transladação, prevê-se fortes constrangimentos na recolha de resíduos no concelho de Ovar. O município de Ovar está atento à situação e tudo fará para minimizar os impactos, apelando à colaboração e compreensão de todos os munícipes. Com vista à proteção da saúde pública e à manutenção da limpeza urbana, solicita-se que evitem depositar resíduos indiferenciados junto aos equipamentos quando estes se encontrem cheios. Procurem, sempre que possível, outro equipamento próximo com capacidade disponível. Na impossibilidade de o fazer, acondicionem temporariamente os resíduos no interior das habitações até que a recolha seja normalizada. Agradece-se desde já a compreensão e colaboração de todos. Terminamos assim este bloco informativo. Eu regresso mais logo, continuo desse lado. Desejo a todos um bom fim de semana. Até já.
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6: Olá, bem-vindos a mais um bloco informativo. A Rádio Voz da Ria tem já em funcionamento o sistema de alimentação ininterrupta de energia que permite manter a emissão em caso de falha de eletricidade ou de catástrofe. O teste final ao equipamento já foi realizado e comprovou o sucesso da sua operacionalidade. O investimento resulta de um protocolo de colaboração com a Câmara Municipal de Estarraja, que atribuiu um apoio de 9 mil euros para a instalação das UPS, garantindo à rádio autonomia energética para assegurar cerca de 26 horas de emissão contínua em caso de falha de energia. O sistema assume particular importância no âmbito da proteção civil municipal, permitindo à Rádio Voz da Ria continuar a transmitir avisos, recomendações e informações essenciais à população em situações de emergência. A necessidade deste equipamento tornou-se evidente durante o apagão de 28 de abril de 2025, quando a falta de autonomia energética condicionou o funcionamento da emissora. Com o sistema agora operacional, fica reforçada a capacidade de resposta da rádio em situações de acidente grave, catástrofe ou outras ocorrências que possam afetar o concelho, assegurando a continuidade da comunicação com os estarregenses. O Ovar Expande regressa à Escola de Artes e Ofícios de 14 a 17 de outubro com uma programação dedicada à música e aos processos de criação artística que incluem concertos, conversas e formação. O cartaz reúne 8 projetos musicais. Na quinta-feira, dia 15 de outubro, atuam Mafalda e Samuel Lúria, acompanhados por os 12 ao todo. Na sexta-feira, dia 16, sobem ao palco Rai, Homem em Catarse e Sean Riley e The Slow Riders. No sábado, dia 17, a programação inclui Rita Cortesão, a apresentação do resultado da residência artística de Ezequiel e o concerto de Paus, numa das últimas oportunidades para ouvir a banda ao vivo, no âmbito da digressão de despedida. O festival arranca 14 de outubro com o projeto educativo A Música Dá Trabalho, dirigido à comunidade escolar, que permite aos alunos conhecer diferentes profissões e etapas da produção de um espetáculo musical. O programa integra ainda a conversa Expande e ações de formação, reforçando a proximidade entre artistas, profissionais e público, num evento que aposta na criação e na participação cultural. O Ronco, primeiro Encontro Nacional de Máscaras Tradicionais Portuguesas, encerrou este domingo em Valdeilhavo com um balanço positivo, reunindo 22 grupos e 11 municípios e cerca de 300 mascarados e músicos. O momento alto foi o desfile tradicional de máscaras portuguesas, que levou milhares de pessoas às ruas de Valdeilhavo, num encontro marcado pela diversidade das tradições populares e pela partilha entre comunidades. A iniciativa procurou valorizar o património cultural e material português, juntando tradições, rituais e máscaras de diferentes regiões do país, com destaque para comunidades de Trás-os-Montes e do Centro. O programa incluiu ainda a Feira Gastronómica dos Sabores de Valdeilhavo, que recebeu mais de 1000 visitantes, com destaque para o caldo rico, a doçaria local e o tradicional pão e fular de Valdeilhavo. Foram também inaugurados uma exposição fotográfica dedicada aos cardadores e um mural na sede da associação. Organizado pela Câmara Municipal de Ilhavo, em parceria com a Associação Os Cardadores de Valdeilhavo e o grupo folclórico O Arrais, o Ronco pretende afirmar-se como um evento de referência na preservação das máscaras tradicionais e na valorização das raízes populares, reforçando também a identidade cultural de Valdeilhavo. Terminamos assim este bloco informativo. Eu regresso mais logo. Continuo desse lado, continuo na nossa companhia. Até já.
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Ora, bem-vindos ao programa que nos faz viajar sem destino. Sinestesia. Os últimos programas têm andado nos oceanos do chillout e é por aí que vamos continuar. Para já, José Padilla, já cá falei dele, é um DJ de Barcelona que, apesar dos seus 60 anos, não perde a frescura do seu som. Vamos viajar com este Adiós Ayer.

Talvin Singh é quem vos trago agora com o seu Traveler. Talvin criou um conceito muito interessante que liga a música clássica indiana à bateria e ao baixo. O resultado é delicioso, como vão poder perceber. Já trabalhou com artistas como Madonna ou Massive Attack. Vamos ouvir.

Richard Frost lidera uma série de malta que junta cria um projeto chamado A New Funky Generation. O resultado é brutal. Ora ouçam este The Messenger.

Saul Freeman e Nicola Hitchcock criaram um projeto que esteve ativo desde 95 a 2002 chamado Mandalay. Este é um dos seus momentos de magia. Beautiful.

Nitin Soni é cliente habitual no Sinestesia e já dispensa apresentações. Homeland.

Foi mais uma viagem pelo mundo da música desconhecida, alternativa ou diferente. Uma viagem por mares quase desconhecidos ou esquecidos, que merece ser dada a descobrir e a conhecer porque, afinal de contas, especiais são aqueles que sabem qual o seu trilho sem se deixarem levar por más marés. Obrigado e divirtam-se.

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Boa noite, Porto. Vocês não imaginam como é bom este regresso a casa? Depois de corridos tantos quilómetros, chegar a uma cidade que conheço de cor. E tantos de vocês que eu conheço de cor também. E foi com muito orgulho que nós escolhemos esta cidade para gravar este DVD. Obrigado por terem vindo.